0: peça.
1: Que música é essa que tá tocando?
0: Eu não te entendo.
1: Eu não entendo? Eu não entendi.
2: Estava haciendo memória. Esta canción, creo que estaba en primero medio, ¿o no? Sí, estaba como en primero medio. Ya, sube el volumen, pase.
3: Pase, chiquillos, pase, todo barato para acá.
2: Pase, pase. 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